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5: 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Bom dia, bom dia, bom dia, bom dia.
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Bom dia, bom dia. Tamo feliz, tamo contente, tamo alegre, sorridente, tamo junto com a gente, com esse povo maravilhoso que nos ouve. Alô, fronteira abençoada, fronteira do meu coração, nosso muito obrigado mesmo pela audiência de todo mundo. Aí, olha gente, olha, hoje é o último dia pra você se inscrever lá naquele curso gratuito, gratuito, gente, é grátis mesmo, isso é muito bom, hein? É isso mesmo, hoje é o último dia lá na Praça Lício Borralho, antigamente era Praça Lício Borralho, agora não é mais, agora é centro comercial ali, tá bom? Em frente a Daron ali, tá bom, gente? Vai lá. Vai se inscrever, gente, porque é importante. Você que é paraguaio, não há problema. Pode ir aliar, tá bom? Se inscrever, porque é de graça. Meu amigo Severiano. Alô, bom dia pro Severiano que tá ouvindo a gente. Ele é a dona Lourdes. Bom dia. Bom dia, bom dia, bom dia. Bom dia pro meu amigo. Meu amigo Eduardo da Iaçui, alô Eduardo, bom dia, sempre ouve também o nosso programa, nosso amigo Eduardo e toda a equipe da Iaçui, bom dia. Bom dia, bom dia também aqui, deixa eu ver um pouquinho, o Ismael tá ouvindo a gente, bom dia. Bom dia meu amigo Zé do Ouro, bom dia dona Sandra, bom dia meu amigo Aba, alô Aba, bom dia Aba. Bom dia também aqui, deixa eu ver um pouquinho, o Geraldo no IP2, bom dia. Bom dia, os amigos ligadinhos lá no Mundo das Utilidades, aí ligado com a gente, bom dia. Rodrigo das Lojas MM, bom dia. Pra todo mundo aí, ligado com a gente. Pessoal tá ligando aqui, perguntando, mandando mensagem, né? Perguntando como é que é o negócio aí. Gente, era aquele jeito. Você escolhe uma máquina e o curso é grátis pra você. Tem gente que fala, ah, mas eu posso escolher outra. Não, você vai escolher só uma máquina, tá bom? E aí... escolhe aquela que te convém e faça o curso. E aproveite as oportunidades, gente, tá bom? Porque a vida é feita de oportunidades, viu? E às vezes você perde. E quando você perde, aí pra voltar, às vezes não volta, né? Então tem que aproveitar, tem que aproveitar. Bom dia pro Samir. Alô, Samir, na Joia do Lar, móveis e decorações. Tem promoção na Joia do Lar, hein? Bom dia! Bom dia, minha amiga Maria, na Júlia Cardinal, bom dia. Bom dia também aí pra todo o pessoal que ouve a gente no IP1, IP2. Alô, seu Zé, na Mateplas, bom dia, bom dia. Bom dia, Sandra, bom dia. É, gente, bom dia pra você que tá ligado, pra você que gosta do amado mais amado do Brasil, dona Roseni, bom dia, dona Roseni. Obrigado pela audiência, minha amiga dona Roseni aí ligada com a gente, curtindo a programação aqui da 91 Serro Corá FM, de bem com a vida, por aqui o seu amigão Aleixo Alves contigo, hein? Vamos trazendo mais música, vamos trazendo mais alegria, mais sucesso, mais energia pra você que tá aí juntinho com a gente nessa manhã maravilhosa, né gente? Hoje é quinta. Meu Deus, hein? Como que tá passando, né? Como que tá passando rápido? Meu Deus do céu, tá passando ligeiro a semana. Vamos lá, então.

É isso mesmo, vamos trazendo aí o Amado Batista. Dona Roseli gosta, Gislaine gosta. Bom dia! Bom dia, pra Anísia, lá em Sangapuitã, também ligada com a gente. Ô, Anísia! É, bom dia! Todo o pessoal do Sangapuitã aí, vida cor-de-rosa, hein?

amado mais amado do povo, Amado Batista, cantando pra nossa gente linda. Alô, meu querido amigo Claudeir, que gosta do Amado Batista também, né? Bom dia. Bom dia pro Claudeir aí que tá ligado com a gente, meu irmãozinho, sempre sintonizando aqui o som da 91. Muito obrigado mesmo pela audiência, pela sintonia. Gente, hein? Olha o que aconteceu aqui, eu vou falar pra você, você não vai nem acreditar. Você não vai nem, deixa eu só um pouquinho, vou falar, deixa eu primeiro mandar aqui um abração pro pessoal que tá ouvindo a gente lá no Camel Saad. Bom dia, Camel Saad, bom dia. Amigos do Jamil, Saldanha Derze, bom dia, amigos do Planalto, aqui em Pedro Juan Cavaleiro, bairro Maria Vitória, saludo a toda la gente, bairro Maria Vitória, muita graça por la audiência, por la sintonia, por estar com nós escuchando acá la 91.5 Cerro Corá FM. Vamos trazendo, gente, mais uma música, daqui a pouquinho eu vou trazer um recadinho aqui também, um recadinho de uma amiga lá do Jamil Saldanha Derze, isso mesmo, lá do Jamil Saldanha Derze, ela mandou um recado aqui que você vai ficar de queixo caído aí, tá bom? Vamos ouvir aqui, grupo Canto da Terra, gente, isso aqui é Chora, Chora, Violão.

É, gente, esse é o Grupo Canto da Terra cantando com a participação da saudosa Adelinha, né? Ei, saudade da Adelinha, hein, gente? Essa música que faz parte da história, né? É a música do nosso Mato Grosso do Sul e que também relata um pouquinho da nossa fronteira, né? Do chamamé, do rasqueado, dessa música regional sul-mato-grossense. Gente, mandar aqui um abraço também aqui pro meu querido amigo, nosso pré-candidato a deputado estadual, Hélio Pelufo. Um abraço, Hélio, obrigado pela audiência, um abraço pro Palito, pra todo o pessoal aí que sempre tá ouvindo a gente. Quem mais tá ouvindo? Meu amigo Joãozinho Langer, bom dia, Joãozinho, bom dia pro Samir, bom dia pro Severiano, lá no, na Vila Áurea, bom dia, bom dia, bom dia. Ismael Serralheiro, lá na Vila Maria Auxiliadora, bom dia. Pois é, muita gente que ouve a gente de manhã. Gente, nós estamos aqui também para, de alguma forma, servir a comunidade, né? Dentro daquilo que cabe a nós, né, gente? O que cabe a nós? A gente divulgar os problemas e as autoridades é que tem que resolver os problemas, não é verdade? Né? E o que eu vou te falar é o que está acontecendo. Um morador pediu para ligar lá aonde que, como é que é, na infraestrutura, é isso? É, ele falou: Aleixo, você pode pedir para mim uma luz em frente à minha casa, né? Porque a luz apagou faz dia e até agora não trocaram. Bom, eu mandei recado lá, até agora ninguém respondeu. Ele, segundo ele, nesse 0800, que esse telefone que manda ligar, né? Nesse WhatsApp que mandam ligar, que mandam mandar mensagem, ele mandou mensagem lá no WhatsApp e até agora não responderam também, não responderam também, né? O cidadão, ele é morador ali do residencial Ponta Porã. Deixa eu ver aqui um pouquinho o nome dele, deixa eu ver aqui um pouquinho. É o Eduardo, isso? Deixa eu ver aqui. O Eduardo, muito bem. O Eduardo mora na rua, deixa eu ver qual que era a rua do Eduardo aqui. Meu Deus do céu, é tanta rua aqui que a gente se perde, né, gente? É tanto recado aqui que a gente se perde no meio dos recados do povo aqui. E deixa eu ver aqui um pouquinho. Ele pediu pra gente pedir pra ele, lá da rua Cipreste. O Eduardo mora na rua Cipreste, número 170, no residencial Ponta Porã. Segundo ele, em frente à casa dele, tá escuro. Em frente ao número 170, na rua Cipreste, tá escuro e até agora ninguém foi trocar a lâmpada. Ele já pediu, mas ninguém foi. Ele, inclusive, ele pediu para mim, eu mandei mensagem também, mas até agora ninguém foi. Tá complicado. Agora, existe uma outra moradora que mora na rua, que mora ali no Jamil Saldanha Derze. Ela não me falou aqui qual que é a rua que ela mora, mas o nome dela é Ana. O nome dela é Ana, ela mora no Jamil Saldanha Derze. Eu vou postar na rede social aqui a rua da casa dela e provavelmente as pessoas vão conhecer. Ela fica de frente com aquele muro alto que fizeram lá, acho que é um condomínio que vão fazer ali, né? O que acontece? Ela resolveu o problema dela. Essa cidadã, por nome de Ana, ela resolveu o problema da iluminação pública. E fica a dica para todo mundo aí: vamos todos nós fazermos igual a Ana. É isso mesmo. A moradora Ana, do Jamil Saldanha Derze, ela comprou uma luz solar de LED. É isso mesmo, uma luz solar de LED, 100 watts, e ela pediu pro marido dela subir lá no poste de energia, ou acho que é o marido dela, ou é amigo, ela pediu pra alguém subir lá, porque ela não me disse se era marido também, né? Então, a Ana, do Jamil Saldanha Derze, ela acabou com o problema de falta de iluminação em frente à casa dela. Ela foi ela mesma e comprou uma lâmpada de LED de 100 watts e pediu para subirem lá no poste e colocarem essa lâmpada de LED. Luz solar, de dia ela carrega, à noite ela ilumina toda a rua dela. E eu vou mostrar a foto na rede social, você que estiver nos acompanhando na rede depois vai ver a claridade que deu uma lâmpada de 100 watts. Gente, tá muito boa, entendeu? Tá melhor do que a lâmpada que a prefeitura colocou. Tá muito boa. E ela resolveu o problema. Sabe por que ela fez isso? Porque ela enjoou de pedir e ninguém foi trocar. Eu tô te falando, gente. Ela enjoou de pedir. Segundo ela,
já pediu várias vezes, ninguém foi trocar. Então, gente, vamos fazer assim, então, cada morador, já que nós não tá complicado, eu acho que a prefeitura tá sem dinheiro, não tá com condições de trocar as lâmpadas nos bairros, então eu acho que cada morador, vamos se juntar entre os vizinhos aí, né? Tem três vizinhos do lado da tua casa, tá faltando energia, cada um dá um pouquinho, compra uma lâmpada e vão pedir para instalar lá. E aí, pelo menos, luz solar não vai gastar energia, de dia ela carrega, à noite ela ilumina. É, gente, a que ponto chegamos, hein? Pagamos iluminação pública, mas não temos iluminação pública. E eu só tô falando isso porque eu já mandei mensagem, ninguém respondeu nada, os cidadãos que pediram para mim também mandaram e não responderam nada. A Ana pediu também, não responderam, ela mesma foi lá e comprou uma lâmpada de LED e colocou. Mas é triste, porque nós pagamos e vem todo mês, sim ou sim, vem a conta da iluminação pública. E se tem que pagar, tinha que ter. É o mínimo, né, gente? É o mínimo. Pelo amor de Deus, é complicado. E a gente não tá falando mal da pessoa física, do fulano, do ciclano que administra. Não, a gente tá falando da rua que a gente paga, que o povo paga. Porque não dá, gente, pelo amor de Deus. A gente paga, né? A gente não tá pedindo de graça iluminação pública, tá pago, é o mínimo, gente. Se pegou o dinheiro, compra a iluminação, coloca lá. Tudo vence na vida. Ou para de cobrar iluminação pública e manda o povo comprar. Pronto, resolvido. Aí todo mundo compra uma lâmpada e fica responsável por frente da sua casa. E aí acaba o problema. Né, gente? Tá ficando complicada a situação, hein, gente? Tá ficando complicado. Já tá uma insegurança danada. Nós estamos vivendo um tempo difícil aí, a bandidagem solta e o povo não tem iluminação pública em frente à sua própria casa. Aí tá difícil pro povo. Vamos que vamos, gente. Já falei o recado da minha amiga Ana, que pediu pra nós aqui, já falei o recado do Eduardo. Ah, agora quem sabe eles vão lá e trocam, né? Mas daí tem que devolver a lâmpada da Ana, né? Porque a Ana disse que pagou caro naquela lâmpada lá. Vamos que vamos, gente. Vamos trazendo aí o Chico Rei Paraná aqui para você que tá ligado com a gente, curtindo a programação aqui na sua 91.5. Esse aqui é o Chico Rei Paraná, gente.

0: É a música do Chico Rei e Paraná. Esse aí é o saudoso Chico Rei que já foi, né? Agora o Paraná continua aí fazendo sucesso, né, gente? Cantando bonito. Gente, continua hoje. Hoje é quinta-feira, amanhã. 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Bom dia pra todo mundo aí que tá ligado com a gente, bom dia também aí pro tio Geraldo, alô tio Geraldo Aleixo, bom dia tio Geraldo, obrigado pela audiência, tá ligado com a gente, um abração meu tio aí, o pastor Geraldo Aleixo, bom dia, obrigado pela audiência de vocês todos aí, tia Joana, todo o pessoal aí, hein?
1: Bom dia, Aleixo.
0: Peraí.
1: Tudo bem, como é que tá você?
0: Tô bem.
1: Sua benção, muito bom que teu programa aí, tá bom? Aqui assistindo, rapaz, estão vendo que você tá falando coisa séria, coisa boa demais, hein? Eita, rapaz, lá no Estoril, aquele baixadão ali embaixo, lá na rua Santiago lá, cara, vixe, os ladrãozinhos já entraram em 2 casas lá, pertinho de nós lá, luz não tem, cara, barbaridade, tá feia a coisa lá pra baixo, hein? Você pega o número do posto e leva pros caras lá, mas não adianta. Ah, só não tá na programação, tem que pôr na programação. Eita! É uma coisa terrível, hein? Mas é assim mesmo, hein, cara? Dessa maneira. Tudo bom, Aleixo? Deus que te abençoe aí, meu guri.
0: Amém, obrigado. Tamo aqui. Muito obrigado. Um abraço pro tio Geraldo aí, toda a minha família aí. Um abraço pra todos vocês aí. Gente, seguinte, olha. Esse caso de falta de iluminação pública nas ruas tá judiando o povo, entendeu? Gente. Vamos ser sincero, né? Eu nunca fui contra esse PTI aí, né? Esse parque tecnológico. Nunca fui contra. Mas eu acho que neste momento não era prioridade, não. Neste momento não era prioridade do parque tecnológico. Segundo o que a gente ouviu, teve mais de 23 milhões, em torno de 24 milhões, mais ou menos, que foi investido nesse PTI. Agora, se você avaliar, esse dinheiro daria para resolver muitos problemas que seriam algo que não iria gerar tanta repercussão, né? Por que gera repercussão para a cidade?

coisinha pequena, não é coisas grandes, não. Por exemplo, uma falta de iluminação pública, o povo pia, porque o cara chega de noite em casa para trabalhar. Sai de madrugada para ir trabalhar, tá escuro. Chega de noite em casa, escuro. Dá medo. Aí ele tem a filha dele que estuda à noite. Aí a menina chega de noite em casa, no escuro. Dá medo, fica inseguro. A iluminação pública é muito mais do que uma simples iluminação pública. Ela é segurança para a população. É isso, gente. Não é falar mal. Às vezes a gente fala assim, as pessoas falam, ah, você está falando, criticando. Não, não é isso. Tanto é que quando esse negócio aí que a prefeitura apoiou, né, que é o negócio lá para fazer o curso de máquinas pesadas, eu sou o primeiro a correr atrás e ajudar. Por quê? Porque é bom, né, gente? Para a comunidade, vai dar uma oportunidade de emprego pro povo. Agora, a gente tem que defender o que é bom para a população, entendeu? As pessoas precisam uma das outras. E o maior ajuda o menor, sempre foi assim. Se você tem uma influência, não se cale diante dos problemas. Ajude o teu semelhante. A gente não está fazendo isso aqui para receber algo em troca, porque todos que mandaram para mim o pedido aqui, eu não sei nem quem que é, entendeu? Eu conheço só o Eduardo eu conheço. Mas a Ana eu sei que ela é do Jamil, mas eu não sei quem ela é, nunca vi ela. Entendeu? Tem muita gente que a gente serve que nós não sabemos quem é. E também não pedimos nada em troca, porque a Bíblia fala que a mão direita não sabe o que a esquerda faz, ou vice-versa, assim que está escrito. E eu digo para você, meu querido, não precisa ficar pedindo nada em troca para as pessoas, mas você tem que fazer alguma coisa. E já que o povo liga, pede, não resolve, eles ligam para a rádio, eles ligam para o influencer lá da rede social, aquele que tem um pouquinho mais de visibilidade, entendeu? Eles fazem isso, porque por que eles ligam? Porque eles querem uma solução e eles não sabem mais para quem pedir. E a insegurança, infelizmente, está aumentando. É culpa da prefeitura a insegurança? Não, não é culpa da prefeitura, não. É culpa do geral. O Brasil hoje passa por um momento difícil em termos de segurança pública. Todo mundo sabe. Nós não podemos culpar só o prefeito. O prefeito, ele, coitado, está se virando ali também, né? Tem coisas que a gente não... A gente tem que ter ciência do que está falando. Consciência do que está falando. Eu digo para você, com muito respeito que eu tenho por todas as autoridades do município de Ponta Porã, vamos fazer bem feito o básico, né? Não dá para fazer tudo, faça bem feito o básico. Vai lá na região do Jardim Vone, que agora eu vi que eles patrolaram lá, ficou muito bacana, mas tem algumas ruas do Manuel Padial que está precisando. Aonde tem esse povo de periferia, povão, cidadão comum, pobre, trabalhador, que levanta cedo, vai pro serviço, vamos ajeitar a rua dele, deixar perfeitinha. Coloca uma iluminação pública boa na frente da casa dele, né? É isso, gente, isso que o povo quer. Aí se você vai lá no hospital regional mesmo, tá lotado, não é culpa do hospital regional, não, não é culpa dos enfermeiros que não querem atender, não é isso, não. Os médicos estão atendendo, fazendo tudo possível, mas triplicou o número de pessoas. Ponta Porã já passou da hora de ter um hospital municipal para atender os moradores do município. É, gente, porque o hospital regional tem que atender toda a região aqui, tá? E aí tem que atender mais o povo daqui ainda. Os postos de saúde da nossa cidade não estão funcionando como deveria também. Então tem muita coisa que precisa melhorar, e bem claro, não é falar mal, é citar o que está acontecendo. E aí as autoridades têm que avaliar e ver o que dá para ser feito. Mas eu acho que se fazer o arroz com feijão bem feitinho, vai ficar bom. Agora, se ficar inventando coisa de chique, pelo amor de Deus, né? Ah, é bom pro futuro, é ótimo, mas o que o povo quer comer, o povo quer sair de casa, ter uma luz na frente de casa, quer ir no posto de saúde, ter um médico para ser atendido, é isso só que eles querem. E depois, conforme o tempo vai passando, você vai sobrando um pouquinho mais, você vai enfeitando um pouquinho mais. A casa da gente, não adianta nada você comprar uma TV lá de 50, 70 polegadas, 75 polegadas, que é as maiores agora que eu tô vendo, e ficar com goteira na tua casa, né? E infelizmente essas goteirinhas que tá incomodando, né? É isso, gente, tá bom? Vamos que vamos então, faturado, daqui a pouquinho nós voltamos trazendo mais aí pra você que tá ligado com a gente, curtindo a programação.

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4: Estamos aqui de volta, né, gente? De volta contigo, aqui no som da 91.5, Cerro Corá FM. Bom dia, bom dia, bom dia, bom dia. Bom dia pro Samir. Alô, Samir, joia, joia, Samir. Bom dia. Tá ligado com a gente aí, curtindo a programação, o Samir, lá na Joia do Lar, Móveis e Decorações. Aquele abraço pra vocês todos aí, ligadinho com a gente, hein? Que bom que você tá aí, hein, Samir, ligado com a gente. Vamos atender o Samir? Vamos atender o Samir? Vamos lá, então, deixa eu atender o Samir aqui. Vamos lá. 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
4: Valeu, Samir. Bom dia para você, para toda a equipe aí, todo o pessoal que vai trabalhar aí na Joia do Lar. Um ótimo dia mesmo para todo mundo. Vai dar tudo certo. Bom dia também pro meu amigo Leonelson, cabeleireiro. Alô, Leonelson. Bom dia, meu amigo. Obrigado pela audiência de vocês todos aí, ligado com a gente. A todo mundo que se liga, que ouve o nosso programa. Bom dia.

0: Pois é, né, gente? Vamos agora falar com o meu amigo Rodrigo. Deixa eu ver se o Rodrigo tava por aqui, né? O Rodrigo tava aqui pra falar com a gente. O Rodrigo, ele falou: Aleixo, eu quero falar que tem promoção nas lojas MM. Ei, Rodrigo, bom dia. 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
0: 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Vamos embora, gente. Acabou o programa. Que Deus abençoe você. Continue aqui.

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2: También, la construcción de la creche lá no Rui Vilela, que también ficou abandonada por mucho tiempo. Es trabajo de verdad. É compromisso sendo cumprido.
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0: Alô, alô, você, meu amigo. Alô, alô, você, minha amiga. Alô, você que está aí sintonizado nas ondas da Serrocoré FM 91.5. Agora em Pedro Juan, 12 horas e 2 minutos. 12:02. Em Ponta Porã, nos estúdios do Ponta Porã em Forma, 11 horas e 2 minutos. Hoje, dia 29. Tô louco, cara. Eu olhei aqui, é 29. FPS que está mandando o computador hoje, dia 23/7. Quero dizer para você que neste momento os termômetros aqui do Ponto Porã Informe estão marcando 16 graus, uma névoa, sensação térmica de 16. A mínima na madrugada de hoje foi de 15, a máxima vai ser de 19. Temos aí 44% de possibilidade de chuva. Amanhã, na Super Sexta, 17 a mínima, 25 a máxima, 44% de possibilidades de chuva. Para você, alô Dora Nunes.
1: Dora Nunes, comunicando.
0: Muito alô. Bem, tudo bem aí com você, Dora Nunes?
1: Tudo bem, bom dia, Tião, bom dia a você que está nos assistindo, você que está participando aqui de mais esse programa com a gente, né? Lembrando, mais uma vez, estamos ao vivo no Facebook, também no YouTube, você pode enviar o seu recadinho para interagir aqui com o nosso programa. E daqui a pouquinho estaremos ao vivo no Instagram,
0: sim,
1: né, Tião?
0: No Instagram.
1: Nosso podcast Tião e Dora. Você pode seguir lá e acompanhar todos os podcasts que acontecem aqui no Ponta Porã Informa. E obrigada a você também que está com o seu radinho ligado, ouvindo o nosso programa pelas ondas da querida Rádio Serrocorá 91.5.
0: Muito bem. E eu já passo aqui já para você, eu já passo direto aqui para você. Nós vamos falar do nosso site de notícias, né? Vamos falar do nosso site, o pontaporainforma.com.br, que já está inteirão na sua tela aí, trazendo para você os principais destaques aqui. Traz na capa que mortes violentas caem 8,2% do país em 2025, mas só que os feminicídios aumentaram 4%. Laudo da PF confirma ausência de cocaína em carga de 260 toneladas de madeira apreendida em Corumbá. Empresas afetadas por tarifaço terão acesso a socorros de 18,5 bilhões pelo governo federal. Declaração de Flávio Bolsonaro repercute mal no TSE. Pré-candidato nega as etapas. Você viu, o Flávio, nosso candidato, eu vou te contar para você, viu? É um AM mesmo, viu? O cara começou a falar mal da urna eletrônica. Quantas
1: isso
0: eleições
1: que ele falou
0: esse cara...
1: Ele ia ser moderado, né?
0: O cara ganhou, acabou de ganhar a eleição. A mesma urna que não elegeu o Bolsonaro, elegeu ele senador. E ele...
1: É que ele se equivocou, Tião. Ele falou que as nossas urnas são as mesmas que fizeram da Venezuela.
0: Eles não
1: mas
0: são,
1: é.
0: Né?
1: Não.
0: É, isso você vê.
1: Tem que ser melhor orientado, né?
0: Ainda bem que ele diz, como é que ele falou, na verdade, desequivocou. Suspeito da morte de caseiro que denunciou o veículo carregado com drogas morre em confronto com o DOF em Sete Quedas. No caderno Ponta Porã, INSS deverá conceder benefícios assistencial a crianças com TDAH em Ponta Porã. Secretaria de Meio Ambiente ou Secretário de Meio Ambiente, Secretaria, né? Realiza poda e manejo da leucema para preservar o equilíbrio ambiental. Estão abertas até hoje as inscrições para o curso gratuito de operador de máquinas pesadas em Ponta Porã. Hoje nós temos aí a nota de falecimento do senhor Egon Klaes. O sepultamento aconteceu agora pela manhã. Prefeito destaca a força do agronegócio e reforça apoio à 49ª Exporã. PM de Nova Itamaraty apreende 4 veículos carregados com mercadorias irregulares. PM cumpre mandato de prisão durante atendimento à denúncia do bairro Salgado Filho. Família aciona Ministério Público para trazer de volta criança brasileira agredida por padrasto do Paraguai. E os aniversariantes de hoje com Dora Nunes. No caderno região, nós temos aí que Sicredi Centro-Sul MS Bahia inicia a formação do Crescendo Juntos em Mato Grosso Sul e na Bahia. Uber de Uno, passageira reclama que motoristas não abrem a porta e corrida termina em confusão. Justiça manda usina recuperar 123 hectares incendiado por coletadeira. a Assembleia contribui para o ambiente favorável ao crescimento econômico do Mato Grosso do Sul, destacou Gerson Claro. E aqui no nosso site hoje nós temos uma matéria aqui, rapaz, essa matéria aqui eu postei ela e achei interessante, até vou comentar, a influenciadora Pietra Pertolazzi. Quem é a influenciadora Pietra Pertolazzi e por que ela está sendo atacada pelos fãs do BTS? Essa moça bonita aqui, ó, que está aparecendo no seu vídeo aí, para você que está ouvindo na rádio, ela gerou a polêmica ao comentar a apresentação do grupo K-pop na final da Copa do Mundo. Ela anunciou que se afastará das redes sociais após se envolver uma polêmica com os fãs dessa galera aí, né? A influenciadora criticou os integrantes do grupo enquanto eles se apresentavam na final da Copa. Na ocasião, afirmou que ficou com vergonha alheia ao show de intervalo entre Argentina e Espanha e chamou os coreanos de homens totalmente afeminados. Pelo amor de Deus, né, cara? Coisa no Brasil.
1: O pessoal se importando, esse negócio de se importar com a aparência dos outros, tá meio complicado. Ocasionou até o suicídio, né? De uma criança de 11 anos, que eu não lembro o estado que foi, mas assim, porque a menina, ela tinha uma aparência de menino, e aí começaram a tirar sarro dela, e essa criança, ela tirou a própria vida, né? Então, assim, eu acho que cada um tem a sua aparência, você tem que reparar no caráter das pessoas, não na aparência, né? Cada um tem a sua aparência, ó, cada um, o bonito para um pode não ser o bonito para o outro, e cada um tem o seu jeito de ser.
0: Cada um faz o que quer da sua vida, né? O cara dá o que quiser se ele tiver que dar, né?
1: Cada um tem o que é seu.
0: Eu devo estar preocupado, certo, né? Muito bem, o nosso convidado de hoje já está aqui no programa, o Daniel Feil. Ah, menino, ele está aqui, ele é da ouvidoria do município. Você sabe para que serve a ouvidoria do município? Você vai ficar sabendo hoje o que ela faz, como faz.
1: Ouvidoria, e aí eu pensei, veio na minha mente o concurso. Não, veio o concurso da procuradoria na minha mente, né? Que o dia que eu fui fazer o concurso da procuradoria, sentei lá, o cara colocou a prova assim, eu olhei a prova, né? Aí você só podia sair depois de uma hora. Aí quase que eu falei, moço, posso pôr meu nome e sair?
0: Não foi fácil, né?
1: Não é fácil a situação.
0: Muito bem. Então, o Daniel, nosso convidado, nós vamos para o intervalo comercial do rádio e já estaremos de volta com o bate-papo. Se você tem alguma pergunta, algum questionamento a fazer a respeito da ouvidoria, é só você mandar no Facebook ou no YouTube do Ponto Porém Informa, que nós vamos, Facebook, Ponto Porém Informa, YouTube, nós vamos estar aí passando aí para o Daniel, tá bom? Vamos então para o intervalo comercial do rádio e eu já volto.
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0: Muito bem, já estamos de volta para você que está na Cerro Coré FM 91.5, nosso carinho, nosso abraço em Pedro Juan, 12 horas e 15 minutos. Para você que está com a gente aí nos nossos canais da internet, no Facebook, no YouTube e no Instagram, aquele abraço todo especial para você. 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
1: Tchau, quero mandar um abraço pro pessoal que está nos assistindo, um abraço aí para Léo Oliveira, obrigada também, o José Antônio, ele que é corintiano, né, todo dia ele entra aqui no programa e fala, vai Corinthians,
0: e
1: o Corinthians tá indo. Também o nosso amigo Luiz Tavares, corretor de imóveis lá em Maceió, tá mandando bom dia, será que lá em Maceió tá chovendo ou tá?
0: É, manda falar aí, Luiz.
1: Fala aí, Luiz, porque aqui tá uma chuva. Rodinei Corrêa, Dorinho, o Tião Prado errou a data do dia. Será que ele já quer receber o pagamento ou vai te pagar?
0: Você viu só?
1: É, eu espero que ele me pague, né?
0: Olha aí, galera, nós estamos aí, hoje tá caindo o toró aqui, né? É raio pra todo lado, trovão pra todo lado, vamos torcer para que a rádio não saia do ar. E também nada queime aqui hoje, né? A expectativa é essa. E nós estamos recebendo aqui no nosso programa, você está vendo aí, o Daniel Feil, ele que é da ouvidoria do município de Ponta Porã. E a pergunta que não quer calar, Daniel, o que que significa a ouvidoria do município de Ponta Porã? Bom dia, prazer te receber aqui, meu irmão.
2: Bom dia, Tião, bom dia, Dora. É um prazer estar aqui participando e explicando um pouquinho sobre as atividades da ouvidoria. A ouvidoria nada mais é que é um canal de atendimento que liga ao cidadão, né, com a administração pública. Então, as demandas, o cidadão vai lá e realiza as demandas do seu bairro, da região, e a gente encaminha para determinada secretaria para resolver e fazer a melhoria.
0: E essas informações, as pessoas têm procurado vocês, as pessoas têm ligado para vocês?
2: Sim. Ultimamente, vai fazer uns 3 anos, após a administração do prefeito Eduardo Campos, ele tem dado a liberdade, né, para a ouvidoria trabalhar. E nós temos recebido as demandas e encaminhado para as secretarias, tudo, e com isso a gente tem feito as melhorias, promovendo a melhoria, fortalecendo também a participação social, fazendo a divulgação dos canais. A princípio estão só com o site da prefeitura.
0: Sim.
2: O atendimento também é presencial ali na controladoria, na antiga biblioteca. A gente está sempre atendendo ali também. E por telefone. Então o contribuinte envia a sua demanda e a gente faz a tratativa para gerar um relatório de governança e gestão no município.
0: Agora, a gente, quando se fala num órgão desse tipo, assim, porque eu acredito que a gente recebe, a gente adotamos um sistema diferente aqui, né? Por exemplo, se o camarada, isso é com relação a Sanesu, é com relação a Energisa, é com relação a várias situações. Se o camarada pega e manda, olha, aqui na minha rua está acontecendo isso, o que que eu faço? Manda as fotos, eu pego essas fotos e já encaminho imediatamente para o Joanilson, né? Faço um direto, o Joanilson vai lá, atende, como o pessoal da Sanesu vai lá, atende, depois já me manda um feedback dizendo que tá ok, né? Lá para vocês, aí se torna um canal não oficial, mas que funciona. Lá para vocês é importante que fica registrado isso aí, né?
2: Isso, periodicamente a ouvidoria gera um relatório e informa o prefeito das necessidades do município. E quando o cidadão procura esse canal externo, vamos dizer assim, procura o Tião, procura o secretário para fazer melhoria aqui na minha rua.
0: Certo.
2: Aí vai lá, acontece melhoria, mas só que não cai no banco de dados da prefeitura. essa melhoria. E com a ouvidoria, quando você faz a demanda, pede para, informa a ouvidoria, a ouvidoria informa a secretaria, a ouvidoria gera um relatório. E a partir disso, desse relatório, é informado o prefeito e tem os órgãos de controle externo também que faz o monitoramento de como está a gestão do prefeito dentro do município. Então, isso é importante que a sociedade entenda que a ouvidoria ela fortalece a gestão pública, gerando relatório com a participação e também ela faz um trabalho de transparência, ela monitora para que seja uma gestão transparente, que seja uma gestão participativa, com a participação da sociedade.
0: Isso é legal, né? Porque todas as vezes, hoje em dia, a cidade é grande, tem a estrutura para se movimentar, a cidade é muito grande, e aí as pessoas também, elas acabam depois você dando um feedback para ela do que está acontecendo, né?
2: Isso, e você pode, quando a pessoa quer fazer alguma manifestação, a gente trata denúncia, sugestão, elogio também, você pode fazer um elogio também.
0: Olha só.
2: Ah, eu quero elogiar tal secretaria, ou até mesmo quero elogiar o prefeito, a gestão do prefeito, você pode entrar no nosso canal pela ouvidoria e fazer essa manifestação. Então, quando você realiza a manifestação, você pode fazer ela anônima, você certo. Pode fazer ela também identificada e protegida, porque hoje com a lei de proteção de dados, a ouvidoria garante o sigilo do manifestante. E também você pode fazer a manifestação identificada, que a secretaria que recebe essa demanda, ou quem recebe essa demanda, ela vai visualizar o seu nome lá. Então tem essas três alternativas de você fazer essa demanda no município. Lembrando que quando faz a identificada ou protegida ou com a liberação do nome, você recebe um feedback da ouvidoria.
0: Que legal.
2: Aí, por exemplo, vamos pegar a iluminação pública. Vai lá, aí a Secretaria de Obras informa, ó, foi colocado o cronograma, ou já foi feito, já foi realizado o serviço, e encaminha a resposta para a ouvidoria, e a ouvidoria informa ao manifestante que fez essa reclamação, e aí a gente encerra essa demanda dentro do sistema. E ela entra no contador de serviços realizado dentro do município.
0: E aí, quando você faz essa manifestação, quando você encaminha essa solicitação, a secretaria em questão, ela tem que fazer o serviço e dar um feedback para vocês.
2: Sim, sim. Quando a manifestação é identificada. Quando sim. É anônima, também é o mesmo procedimento, mas só eu não consigo dar o retorno para a pessoa.
0: Mostrando aqui no site, olha ali, está ali no nosso painel ali.
2: Isso.
0: Aqui é o site da prefeitura. E é legal que vocês têm um destaque aqui, né? Está no cantinho aqui, a ouvidoria, clicou aqui, ó, ouvidoria municipal. E aí, como é que é o andamento aqui, né?
2: Isso, aí você pode descer ali, tem a parte do acesso ao sistema.
0: Aonde que é?
2: Clicar nessa página aí.
0: Aqui mesmo?
2: Isso, aí você vai entrar para fazer o... Ali tem elogio, sugestão, solicitação, né?
0: Reclamação.
2: Reclamação, denúncia, e a gente incorporou esse ano o módulo Simplifique. Para quem não conhece, o Simplifique, que é esse último módulo que está aí. Às vezes você precisa tirar, você acha que algum serviço dentro da prefeitura está com muita burocracia, você manda uma sugestão.
0: Olha.
2: Por exemplo, eu não preciso passar para fazer um protocolo ou até mesmo mandar um e-mail, identificar. Você pode tirar alguns itens dentro de algum serviço da prefeitura, tirar a burocracia, vamos dizer assim.
0: Aí
2: né?
0: Já vem aqui, né? Sobre isso. Qual setor você quer falar?
2: E aí tá todas as unidades do
0: pública,
2: município.
0: Educação, saúde, todas mesmas aqui, né? Obra e urbanismo, Secretaria de Habitação, tal. Aí o cara faz um encaminhamento aqui, aí selecione qual o assunto. Atuação do agente público, atendimento preferencial.
2: Isso.
0: E aí já vai, aqui já essa transparência aqui.
2: Isso daí é a transparência das manifestações atendidas. Pode subir um pouquinho, aí tem ali, tipo, que são por elogio, sugestão, aí está o painel.
0: Certo.
2: Então, a transparência é fundamental dentro da gestão. E a gente trabalha conforme a lei 13.460, né?
0: Sim.
2: Que garante outros trabalhos da ouvidoria, com transparência também.
0: Aqui, esse é 29% reclamação, 52% está aqui.
2: 52% de reclamação.
0: Certo. E aí já temos...
2: das manifestações.
0: Abertos, em aberto e concluídas, vocês têm só 8%, então tem só...
2: Estão sendo tratadas.
0: Ah, o resto já foi concluída.
2: Já.
0: Que legal, mesmo. Cara. E aqui também tem esse gráfico que é muito importante, né? Sim. Das reclamações vindo aqui, né?
2: Isso.
0: Então, esse é um setor aqui. Aqui, identificação da descrição,
2: não,
0: né?
2: Não, aí se avançar, você pode pular.
0: Tá certo. E a conclusão também, isso, é ali essa pessoa aí para fazer essa reclamação, né?
2: Isso.
0: E você falou também a respeito de um telefone, né? Qual, isso, que seria esse telefone?
2: Se você entrar na nossa página lá, anterior à parte do sistema lá, aí a ouvidoria já coloca, já disponibiliza...
0: Aqui?
2: Todas as informações dentro do site ali.
0: Aqui é onde que vai?
2: É,
0: aqui?
2: Aí você pode, aí na lateral tá, a parte de baixo tá o telefone, né? Aí fala sobre as ações da ouvidoria.
0: Aqui é o telefone?
2: Isso.
0: Aqui no hominho aqui?
2: Aí é a acessibilidade. Pode descer um pouquinho mais?
0: Ah, vamos ver.
2: Aí tá aí.
0: Ah, tá aqui o telefone.
2: Isso.
0: Até, vamos colocar o telefone aqui. É o
2: 3010-0808.
0: Mas aí vai ter um novo telefone ou vai ser
2: desse? Vai ser o mesmo, só que daí vai ser um canal aberto via WhatsApp que vai ser incluído.
0: Que legal, cara. E aí tem todas as informações aqui. O e-mail é gabinete do prefeito ou não?
2: Não. ouvidoria@pontapora.
0: Tá.
2: O contato ali, você clicar na lateral, tá o contato.
0: Aqui.
2: Você sobe.
0: Aqui, no hominho aqui?
2: Não. Pode subir aí do lado, aí desse lado aqui, no menu.
0: Menu tá aqui.
2: Aí desce um pouquinho, esse é o menu.
0: Consulta, mesmo, notícia, atribuição, sobre ouvidoria, contato. Ah, tá. Aí já,
2: aí
0: aqui
2: tá,
0: já vai
2: todas
0: o contato.
2: As informações, contato, endereço. Você pode fazer a sua solicitação presencialmente também.
0: Ah, mano. Tá. ouvidoria@pontaporao.ms.gov.br. Tem os telefones, tem até outra notícia, atribuição, sobre ouvidoria, contato. Ah, tá. Aí já,
2: aí
0: aqui
2: tá,
0: já vai o contato.
2: Todas as informações, contato, endereço. Você pode fazer a sua solicitação presencialmente também.
0: Ah, mano. Tá. ouvidoria@pontaporao.ms.gov.br. Tem os telefones, tem até um... Você falou no começo da sua fala a respeito de que a ouvidoria, ela existe há pouco tempo. Por que que ela existe há pouco tempo? Os prefeitos anteriores não tinham interesse? Como é que é isso?
2: Não, é uma forma crescente que foi a demanda. Ela já surgiu desde 2017, né?
0: Sim.
2: Aí veio o trabalho e feito a normatização. Então, a gente começou a... Até mesmo a gente não tinha espaço para a ouvidoria trabalhar.
0: Ah, tá.
2: A gente estava em... É numa sala que até mesmo não tinha um espaço privado, porque às vezes chega uma pessoa que quer conversar com um assunto delicado, quer,
0: sim,
2: tirar algumas informações da secretaria e dar o feedback para a pessoa, o tempo. E a gente tem o prazo de 30 dias para retornar
0: para
2: a população, para o manifestante, sobre essa demanda que ele está solicitando, né?
0: Agora, a gente vê também que vocês se envolvem muito nessa questão da causa animal, né?
2: Sim,
0: tá sobrando,
2: sim,
0: até isso aí para vocês, né?
2: Sim, sim.
0: E como é que é isso aí?
2: Isso daí pode, quando o manifestante entra no site do município, é lá no campo meio ambiente, na secretaria, e tem o assunto de maus-tratos de animais. Então, a pessoa pode fazer também encaminhar e encontra, fala assim, maus-tratos animais no bairro residencial Ponta Porã 2. Então, fica difícil a equipe chegar até o local e fazer essa averiguação para ver se realmente consta esses maus-tratos animais. Então, o máximo de informação que você puder colocar na manifestação, endereço, telefone, se você
0: até
2: puder...
0: Até foto vai
2: até
0: também.
2: Até a foto.
0: Ah, só.
2: Tem pessoas que colocam assim a foto, chega assim quando percebe que tem muito o animal chorando, às vezes o vizinho reclama, vai lá por cima do muro, bate a foto e encaminha para a ouvidoria para fazer a...
0: E aí vocês contam nessa situação com apoio de quem? Da polícia, da guarda, como é que é,
2: sim,
0: isso aí?
2: Sim, aí a demanda vai para o meio ambiente e dependendo da situação, o meio ambiente aciona a guarda municipal para ir até o local e fazer essa, se precisar até mesmo entrar no, no terreno, no ambiente, ele já aciona a polícia também. Então, tem todo um cronograma dentro da Secretaria de Meio Ambiente, tem todo um cronograma em cada secretaria.

0: quando chega a manifestação, ela já ativa esse cronograma, esse fluxo, né? Para fazer atender essa demanda.
1: E tem que se falar que quando ela chega para vocês ali, ela já se torna oficial, né? E se o para quem você repassar esse material e ele não der conta, não der uma atenção necessária, ele acaba sendo colocado num crime, né? Que é o crime de, como é que é o agente público que deixa de cumprir a lei? Se não me engano, é peculato, né?
0: Na verdade, quando o agente público não realiza essa fiscalização, tudo é aberto um procedimento administrativo
1: Sim,
0: dentro do município.
1: certo.
0: Aí vai para a comissão e a comissão averigua se tem se é relevante ou não. É importante, você tocou nesse assunto, algumas demandas também da ouvidoria é sobre agente de servidor público.
1: Sim.
0: Você pode também fazer se você não foi bem atendido, se você olhar lá na própria ouvidoria,
1: É
0: tem
1: o
0: toda a...
1: crime de prevaricação.
0: Isso, prevaricação. Se você olhar dentro do portal da ouvidoria, está relacionado todas as secretarias, todas as unidades de todas as secretarias dentro do sistema da ouvidoria. E nisso, a ouvidoria faz um balanço, por exemplo... Tal escola está recebendo tanta denúncia, e aí já informa o prefeito. E o prefeito já toma uma atitude para ver se é verdadeiro, o que que tem que ser feito nessa.
1: Eu dei risada agora aqui, que eu tô vendo os recadinhos aqui, ó. Já vamos passar uma reclamação para você já. Ó, aqui, ó. Eu quero registrar que um raio caiu dentro da minha cozinha. Minha mulher foi ligar a torneira quando deu um trovão. Tomou um choque, né?
2: Nosso amigo Adriano da
1: Você
2: Saúde.
1: viu só, rapaz?
2: Por isso que é perigoso você mexer com torneira, algo eletrônico, né?
1: Eu dou risada porque uma vez eu estava narrando futebol lá na Pornambuco e aí a gente ficava a cabine assim, eu enxergava a caixa d'água, sabe? E o meu cabo era, a gente tava, o futebol era pela linha, na época o cabo vinha lá da caixa d'água. E eu estava olhando lá assim, cara, rapaz, quando eu vi, caiu um raio, e o para-raio era na caixa d'água, né? Caiu um raio no para-raio, velho. E aquele troço veio assim, só deu tempo de eu tirar o fone só, né? Derreteu tudo que estava na minha frente ali,
2: Vou
1: viu?
2: mandar um abraço pro pessoal que está assistindo a gente, o Fernandes Gonçalves, ele colocou tudo, opa, tudo organizado. Adriana Centurião, parabéns, Daniel, pelo ótimo trabalho. Nosso amigo pastor Darcy Glenzio mandando bom dia, também o Roberto Boller mandando bom dia, assistindo a gente, né? Muito obrigada. Você que está
0: Bom.
2: assistindo, você pode enviar aí o seu recadinho e interagir com o programa.
1: Muito bem. Agora, só reforçando aqui, todas aquelas pessoas que tiver qualquer tipo de reclamação, mais uma vez eu vou mostrar aqui o site da Prefeitura de Ponto Porã. Está no ar aí, aqui no cantinho superior direito, para quem olha à esquerda aqui de quem está com a página aberta. É só clicar aqui que vai dar de cara com tudo certinho ali para entrar na ouvidoria, né, Daniel?
0: Isso mesmo. Todas as informações você encontra ali no nosso site e se você quiser também, você pode fazer pelo endereço, o endereço do site é ouvidoria.pontapora.ms.gov.br. Você pode acessar direto o nosso sistema, sem precisar passar pela parte do painel da ouvidoria. E dentro da página da ouvidoria tem todas as gestões, os relatórios gerados dos anos anteriores, mensal, e a gente informa também os órgãos de controle externo. Eles sempre estão monitorando as atividades do município pela ouvidoria.
1: Que legal.
0: Então, a gente tem o um trabalho, o ouvidor tem a responsabilidade de monitorar e informar como que está a gestão
1: E aí eu
0: do
1: te
0: município.
1: pergunto, como é que está a gestão de acordo com as informações que você recebe?
0: A gestão está excelente. A gente tem tido um aumento de demandas do
1: Sim.
0: município e o prazo de resposta, de atendimento de cada secretaria, anteriormente era de 20 a 30 dias, hoje já reduziu. Tá? Em torno de 10 dias a cada secretaria já está atendendo a demanda. Secretaria de Obras também teve. O pessoal lá de zoonoses, né, também tem sempre atendido a gente. A questão de reclamação de terreno sujo, uma das questões que a população não entende é que o município ele não pode chegar
1: Sim.
0: num terreno e fazer a limpeza.
1: Inclusive, não, não cortando você, mas já o fazendo, o prefeito Hélio Peluff, quando assumiu lá atrás, ele montou uma equipe para limpar terreno. E aí a promotoria fez com que ele devolvesse a grana para o pessoal e parasse com esse trabalho, né?
0: Sim, sim. Então a promotoria, ela proíbe o município de colocar maquinário para fazer limpeza de terreno. Como é feito a denúncia de um terreno sujo, é encaminhado para a secretaria, né? Ela faz a manutenção e verifica se já foi reiterado a notificação para o proprietário. E essa notificação, ela, às vezes, demora 30 dias até o proprietário receber, tomar as providências com o terreno. Aí vai mais 30 dias para essa demanda, para ele responder para a secretaria. E quando acontece a segunda multa ou a segunda notificação, aí que o município começa a fazer a tratativa para entrar com a limpeza do terreno. Mas lembrando que o proprietário do terreno tem que arcar com todas as despesas do município. Aluguel de maquinário, a questão de despesa com pessoal, então já cai na multa quando a prefeitura já entra para a limpeza do terreno.
1: Ter um terreno não é fácil. Daniel, eu quero agradecer a sua presença aqui, foi muito bom. Vamos conversar mais vezes, que é importante essas informações, e deixar para suas considerações finais, por favor, meu irmão.
0: Quero agradecer aqui a oportunidade pelo espaço aberto, e estamos à disposição ali na antiga biblioteca, né, controladoria e ouvidoria, está ali para atender a população. A gestão do prefeito Eduardo Campos está à disposição para atender a população.
1: Beleza, então. Nós vamos para o intervalo comercial. Na volta, nós vamos estar falando daquele caso da menina brasileira lá no Paraguai, que está tendo um problema na justiça lá. A família está aqui e nós vamos falar a esse respeito. Eu vou e já volto.
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0: Muito bem, hora certa para você. Você que está aí na Cerro Coré FM 91.5, em Pedro Juan, 12 horas e 42 minutos. Em Ponta Porã, 11 horas e 42 minutos. Né? Para você que está com a gente, bom dia mesmo. Estamos no Ponta Porã Informa nas redes sociais, no Facebook e também no Instagram e no YouTube. Dora Nunes.
1: Quero mandar um abraço aqui, né, para o Paulo Rios, também o Roberto Boller, acompanhando a programação. Você que está assistindo, você pode mandar o seu recado. Também a Adriana Centurion, muito obrigado. Fernandes Gonçalves, assistindo o programa. O Rodinei Correia, deixando aqui seu recadinho. Você que está assistindo, pode mandar o seu recado também. E colocar aí, né, o que você deseja, uma reclamação, uma sugestão, estamos às ordens aqui no Ponta Porã Informa.
0: Muito bem, nós estamos recebendo aqui a dona...
2: Dona Iri Júlia,
0: ela, deixa eu só...
1: É a avó paterna,
0: a avó paterna, né, da criança. Né? Nós temos aqui, deixa eu só achar a matéria.
1: A criança que é portadora de autismo. É. E que sofreu agressão ali em Pedro Juan Cavaleiro.
0: Tá aqui, ó, essa matéria que está no ar aí, né? Família aciona o Ministério Público do Mato Grosso para trazer de volta criança brasileira agredida pelo padrasto no Paraguai. Ontem até eu postei uma matéria aqui, ali do site que nós temos, o canal do Paraguai. Inclusive, nesse site que nós postamos ontem ali, nós temos, inclusive, foto, né? É isso aqui, são essas imagens aqui também, né? São essas imagens
1: isso,
0: aqui.
1: São
0: essas imagens aqui da criança que foi agredida. Então, eu gostaria que a senhora, dona Maria, contasse para a gente como é que está essa situação, como é que está sendo tratado esse caso até agora. Lá. Bom dia, prazer te receber aqui no programa.
2: O prazer é meu. Bom dia, né? Porque eu saí cedo de casa, a gente acabamos de chegar da fiscalia do Paraguai. Na verdade, a gente era para ter ido lá primeiro, porque o caso a gente ficou sabendo hoje que não foi passado na fiscalia. Hoje a gente tem apoio. Agora eu posso falar para você que vai sair alguma coisa, porque a gente começou, a menina foi levada pela mãe. Como a gente não tem a guarda dela, ela levava e trazia. Quando ela era solteira, a menina sempre vinha de boa, né? Aí depois ela casou de novo e a menina foi com ela. E toda vez que a menina vinha, ela já vinha com sintoma, alguma coisa, e não era normal. E eu questionava para ela, o que que aconteceu com ela? Aí ela falava para mim, não, ela brincou e caiu. Ela tinha

0: Assim, não é a primeira vez que aconteceu essa daqui. E a gente está atrás da menina desde janeiro. Isso que eu quero que o povo, o mundo saiba. Porque eu vi, ouvi falando o próprio juiz que a gente não procurou, não. Isso é pura mentira. A gente procurou a menina. A mãe dela levou dia para passar só o ano novo por 8 dias. E nunca mais trouxe. E desde dia 22 de janeiro, a gente está procurando. A gente tem prova. Nós temos que nós fomos atrás da menina, demos denúncia. Primeiro viemos no Brasil, fomos no, no. Eu fui no CRAS, no CRAS me mandou lá no Conselho Tutelar. Eu fui, mas como ela está no Paraguai, tinha que ser lá. A gente foi lá no Paraguai. Fizemos tudo o que tínhamos que fazer. Onde foi? A gente correu atrás, mas não aconteceu nada, nada, nada, nada.
1: Agora, eu quero ouvir o pai. O pai está aqui. Eu tenho um áudio do juiz aqui. Deixa eu ver se a gente consegue colocar esse áudio aqui. Deixa eu ver aqui. Vamos ver se é esse áudio aqui. Está abrindo aqui.
2: Aqui, a única que esperamos que seja a proteção integral de seus direitos e de sua própria vida é a minha.
1: Esse é o
2: Sim,
1: juiz.
2: e isso é o que estamos buscando, conforme a la lei de tramitação de casos de maltrato. Estamos haciendo isso, estamos haciendo las diligencias correspondientes. Esta medida que el juzgado adoptó es, como te dije, como medida cautelar, que puede ser revocable en cualquier momento, una vez reunido todos los requisitos, como le dije.
1: Muito bem. Ele fala que essa medida que ele tomou, ela pode voltar. Agora, pelo que a gente percebeu, eu estava vendo uma matéria do Ministério Público do Paraguai. A partir de agora, o Ministério Público entrou no caso e aí nós vamos ter uma definição disso, né?
0: Agora sim, hoje eu senti firmeza. Eu conversei com a fiscala. Esse que a gente fez a denúncia não foi chegado lá na fiscalia,
1: Sim.
0: sabe? Ela não foi entregado na fiscalia.
1: Vocês denunciaram no juiz
0: Nós fomos no Conselho Tutelar
1: do Paraguai.
0: do Paraguai, lá, Defensoria Pública, né?
1: Sim.
0: É lá que a gente foi. Entregamos tudo. Fomos no Rodene, fomos no Interpol, a gente fez tudo, mas o papel estava tudo na mão de uma doutora lá, mas a fiscalia não sabia, não chegou na mão da fiscalia esse papel. Hoje eu fiquei sabendo, por isso que não foi nada feito, nada feito. Então, eu estou muito, muito, muito agradecida para a fiscala que me atendeu hoje também, que fez, a escrivã, ela está escrevendo. Hoje eu senti firmeza, eu acho que a partir de hoje que vai acontecer alguma coisa.
3: Essa criança, ela morava com a senhora?
0: Ela mora comigo, eu desde 3 meses eu cuidei dessa
3: Ela tem
0: menina.
3: o quartinho dela, tudo na sua casa.
0: Tem, tem.
3: E essa criança, ela estudava, ela participava de alguma coisa aqui em Ponta Porã?
0: Isso, ela como autista, ela estuda, ela faz tratamento, eu tenho prova tudo, porque eu fui correr atrás dessas provas. Porque pelo que eu vi lá no o juiz falando, que nada disso é verdade. O que ele falou, eu acho que ele não está sabendo do caso sério, que por isso que ele deu aquele
3: Então, desde os 3 meses, a senhora cuida dessa
0: cuida, porque
3: criança. E
0: quando
3: a mãe
0: isso.
3: ia lá, visitava, buscava, tinha uma relação normal, né?
0: É assim, ele era a mulher do meu filho, né? Nós morava tudo numa casa, numa casa. Eles ficaram 5 anos junto. Aí se separaram, né? Mas a menina toda a vida estava comigo. Eu que sei tudo dela. Ela sempre trabalha e ela ficava comigo, entende? Ela só deixava comigo. E aí ela começou a ter outro marido a partir daí que ela vinha com esses problemas e ela nunca mesmo quis ir com a mãe. E eu falava para ela, nunca vi uma criança não chorar querer ir com a mãe. E eu já pensava isso, mas o que eu não tinha
1: É
0: agora.
1: que ela já vinha sofrendo
0: Já
1: agressão nessa
0: via, e
1: casa.
0: a mãe sabia, eu tenho certeza que ela sabia, porque eu falava para ela, por que que ela tem, porque eu dou banho nela, eu conheço ela, só de olhar a minha netinha, eu conheço. Então, a mãe, ela, para mim, olha, eu vou falar, sinto muito o que vai acontecer com ela também, porque ela não...
3: Não cuidou.
1: Não fez o papel de mãe.
0: Porque ela, sabendo que ela estava comigo bem, porque ela levou? É, eu entreguei essa menina para ela porque ela falou que era só por 8 dias. Mas ela sumiu, ninguém mais sabia. Ela me bloqueou no celular. Ninguém sabe dela.
1: Eu estava vendo uma matéria que, inclusive, o juiz colocou que o pai da menina, que está aqui, ele não vai aparecer porque por causa do serviço dele, mas o juiz colocou que você...
3: Colocou em dúvida
1: o seu caráter, que você era usuário de droga.
3: Isso,
1: né?
3: Porque ele falou que a mãe da criança falou para o juiz que o ex-marido era usuário de droga e o juiz mandou ele fazer um teste.
1: É verdade, né? Gostaria que você falasse.
4: Sim, meu nome é Ariel e isso é verdade, eles falaram isso, tudo isso de mim. Aí hoje tirei o resultado do teste,
1: que tá aqui na tela,
4: que eu mandei ali,
1: tá aqui na tela,
4: deu tudo negativo ali, mas bem lá no final tem positivo pro depressão. A única coisa que saiu positivo foi depressão.
1: Você toma remédio para depressão, né?
4: Exatamente.
1: Tá aqui, antidepressivo, tá até o nome do remédio que você toma aqui.
4: Isso.
1: E aqui nós temos...
4: Aí tem a outra imagem, é o dia exato que a gente entrou com um processo ali para procurar a minha filha.
1: Ah, isso aí
4: tá lá embaixo ali, esse é do Polícia Nacional, tá lá embaixo a data.
1: Ah, tá.
4: Ele falou que a gente entrou só agora com...
1: Vocês entraram dia 22 de janeiro.
4: Exatamente.
1: Dia 22 de janeiro tá aqui, né? Foi lá na comissaria, até, deixa eu só ver aqui qual comissaria que é, a advogada Paloma, né, que foi, representou isso. Vocês aqui e tal, e entraram com essa representação. Então, eu achei interessante que nesse evento todo e nessa situação toda, autoridades brasileiras, até o deputado Geraldo Rezende, se manifestou com relação a isso, em defesa desse, porque a gente vê que muitas vezes as autoridades paraguaias tomam decisões rápidas com relação a brasileiros, e de repente essa decisão está demorando tanto assim, né? Como é que vai ser a partir de hoje? Hoje vocês foram na fiscalia hoje cedo?
0: Fomos hoje e agora vai ter outra audiência. Sim. A menina não vai vir ainda com a gente, porque eles têm um processo lá que é diferente.
1: Sim.
0: Porque se esse caso tivesse aqui, ele não ia ser tudo isso. E eu agradeço esse que você falou,
1: deputado Geraldo.
0: Deputado, eu agradeço muito o vereador, que estão fazendo de tudo, todo mundo. Eu agradeço a todo mundo, tudo. O mundo viu o que está acontecendo. E também agradeço muito a fiscal agora, que vai imputar a mãe também.
1: Sim.
0: Porque ela pegou esse caso como se fosse o dela. Agora, o que eu sinto muito, que quem pegou o caso não fez muita coisa por mim. Se ela está me vendo, vai ter que me desculpar, mas ela não fez, porque ela podia ter feito.
1: Seria a advogada?
0: Ela é de lá do...
1: Da defensoria, mas lá do Paraguai.
0: Lá do Paraguai. Porque
1: sim,
0: ela tinha desde dia 22, para você ver aí.
1: Sim.
0: E porque eu vi, tem gente falando que a gente... Por que agora que a gente está procurando? Não, a gente procurou desde janeiro. É. Ela só foi para passar o ano novo com a outra irmãzinha dela, que ela, a mãe dela mentiu. E nunca mais voltou. A gente procurou essa menina. A gente fez tudo por ela. Eu quero muito que o povo saiba disso, da verdade. A gente tem prova de tudo. Eu tenho prova dela, que eu levava na escolinha. Ela fez tratamento. Ela faz tratamento.
3: Então, desde que ela foi levada, esse tratamento parou, né?
0: Parou. Me chamaram. Porque você sabe que aqui no Brasil, sim, tem mais lei. Aqui... O assistente social já chamou meu filho, já cortou esse benefício da Bolsa Família dele.
1: Porque não está indo no tratamento.
0: Porque não está indo, sim, no tratamento, não está indo na escola. Nem no Paraguai não está indo na escola. E eu vou falar uma coisa aqui. Por que isso a mãe fez?
3: E por que que essa criança... onde estava a mãe quando aconteceu isso? Vocês têm, ela sai para trabalhar e deixava a criança com esse homem, como que
0: pelo
3: é?
0: Que eu tô sabendo isso, porque eu pedia, às vezes eu falava com ela, como eu falo para você, ela me bloqueava.
3: Uhum.
0: Aí quando ela quer me falar alguma coisa, ela me desbloqueia. E aí quando eu vou falar com ela, ela me bloqueia.
4: Na verdade, a gente não tinha um contato direto com ela. A gente tinha o contato com a mãe dela, o irmão dela e as irmãs.
1: No contato caso, de a avó da menininha.
4: Exatamente.
0: A avó materna. Para nosso favor, ela quer que fica quando diz que ela ligava a Camila é a mãe da menina.
1: Sim.
0: Ligava para ela, entregar para mim porque a outra avó sabe que ela estava bem
3: cuidada,
0: bem,
3: né?
0: Cuidado, falava para ela e ela mesmo ficava brava com a mãe. Diz que não atendia mais a ligação da mãe. Então, isso que me dói. Por que que uma mãe vai fazer isso? Né? Ela sabia. E agora eu fico pensando, esses 8 meses, eu acho que a minha netinha estava sofrendo agressão. E ela era gordinha comigo. Agora eu vi ela esse dia no Palácio de Justiça.
4: Ontem, depois de 8 meses, certo. Ontem foi a primeira vez que a gente viu
0: magrinha,
4: ela.
0: Magrinha, magrinha. Eu não quero nem lembrar. E ela veio para mim. Eu não sei se eu vou falar tudo, porque senão vai ser muito comprido.
3: Existe um comentário, assim, de que essa criança foi levada pela mãe, até mesmo por causa desse Bolsa Família, teria algum interesse.
0: Exatamente.
4: Esse é o X do assunto, na verdade.
0: Aí foi que eu errei. Porque como aqui no Brasil, eu tenho um filho que tem síndrome, estuda, ele já tem 28 anos, mas estuda ainda não apaga. Eu sempre cuido bem do meu filho. Muito bem. Quando eu trabalhava, eu levava ele. Se ele não entra comigo no trabalho, eu não trabalho. Eu não tenho carteira assinada. Por quê? Por culpa dele. Não é culpa.
1: Porque a senhora quer proteger ele.
0: Proteger ele. Então, eu acho que essa mãe podia fazer isso. Não é... Quantas vezes eu falava para ela, porque ela já tem outro bebê. Camila, traz para mim a Ketley. Eu estou vendo que você está grávida, estou sabendo que você está grávida. Quando você for no hospital, você traz para mim. Não, ela preferiu deixar. Eu acho que ela deixava esses 8 meses com esse padrasto, essa minha netinha. Por que ela não deixava eu ver a minha neta?
1: O padrasto está preso.
0: Ele já está preso. Ele já está preso. E a fiscalia que fez, sabe?
1: Sim.
0: E ela agora está
1: com essas imagens que a gente viu nos sites do Paraguai foi quando foi apresentada a denúncia lá. Né?
4: Isso foi um dia que, antes que aconteceu ainda, a gente nem sabia. A gente foi uma juíza, acho que não, como
0: uma fiscal ligou pra
4: mandou
0: mim.
4: Mensagem para nós e a gente ficou sabendo um dia antes. A gente nem sabia de nada.
3: Tchau, temos aqui o recadinho, né? A Silvana e toda, ela deixou bom dia, este caso é super revoltante, chega a doer a alma ver como essa criança sofre, como está o psicológico dessa inocente. Mãe é quem cuida, protege e ama, não entendo porque a avó não está com a guarda da neta, se toda a vida ela que cuidou no lugar da mãe. É aquilo que a gente estava falando, né? Muitas vezes a gente acredita nas palavras das pessoas. Por isso a importância, isso daí é que nem quando mora junto, quando é casar, quando não casa, mora junto, e aí acontece alguma coisa, sempre é bom a gente regularizar no papel, né, que nem a senhora ficou isso. Cuidando, de bom coração, né.
1: Aguarda, o pai tá aqui,
3: a guarda é compartilhada,
1: como é que é?
4: Não, a gente não tem guarda compartilhada no papel mesmo, mas só que a criança mora com a gente, né, já há mais de 3 anos, estuda.
1: Então, mas daí se, conforme a própria lei, tem a guarda. Aí, no caso, você teria que entrar e pedir a guarda dessa criança.
0: Agora, o assistente social aqui do Brasil vai passar a guarda para mim.
1: Sim, isso seria a melhor coisa.
0: Eu moro com meu filho. Ele me ajuda.
1: Ela é brasileira, criança?
3: Sim. Ela nasceu aqui no Brasil.
4: Ela é brasileira.
0: Brasileira. E isso que eu acho...
1: Porque está errado,
0: né? A gente, quando fomos lá no consulado do Brasil, temos tudo que ela fez um sequestro.
1: Sim.
0: Porque ela levou uma criança... Na própria casa.
3: Ela tirou de um país para outro, né?
0: Foi. Onde ela tinha tudo. Tinha tudo. Olha, ela perdeu até que ela já tinha. A própria escola já transferiu para outra escola, ela, né?
3: Uhum.
0: Mas ela perdeu até a vaga dela, sabe? Eu estou muito indignada. Porque a fiscalia não sabia. sabe? A gente foi no lugar errado.
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1: Las 16 horas, 56 minutos.
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2: Muito boa tarde, Ponta Porã, terra amada, fronteira querida. Muito boa tarde, Pedro Juan Cabaleiro, fronteira amada, fronteira querida. Estamos aqui ao vivo e a cores para todo o Brasil e Paraguai, para os Estados Unidos, para o Japão, para a China, para a Argentina. Estamos levando aí o melhor da emoção. Você é meu amigo, você é meu amigo de quatro cantos dessa fronteira. Muito prazer, sou Júnior Parker, ao meu lado aqui está Oscar Servian, um dos melhores DJ da Europa, um dos melhores DJ da fronteira, Oscar Servian. Estamos aqui trazendo aí hoje, dia 23 de julho, né? Trazendo aí emoção, muita música e aquele carinho para você, minha amiga, meu amigo. Hoje é um dia especial para todas as mulheres, né? Que sempre nos acompanham. Nossa amiga Norma Aparecida, nossa amiga Rejane do Independência, minha amiga Kátia, minhas amigas Ana Clara, a licenciada Emilce, lá do Joieria Mambai, minha amiga Maria Antônia, minha amiga Adriana, Cida, Dona Ritinha, e para todas as mulheres aqui da fronteira, aquele abraço carinhoso do Júnior Parker, agradecendo aí o carinho do rádio ligado. Deixo um alô especial, você minha amiga, você meu amigo, que estão aí em sítios, chacras, fazendas, nos acompanhando, mandando mensagem. Estamos aqui para te atender, tá bom? Forte abraço a todos. E vamos acompanhar aí a programação. Vamos agora ouvir um musicão especial. E já voltamos para conversar.
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1: Maravilha, maravilha, maravilha, meu povo, minha pova, meus amigos. Chamou especial a todos que estão sintonizados aqui na 91.5 Serra Corá FM. 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Fartura de gente boa. Alô, Ronaldo, forte abraço. Meu amigo Roberto, lá da... Fica tranquilo, Roberto. Aqui é parceiro, meu irmão. 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Deixou um alô especial nossos amigos do Alto Socorro Iguaçu. Alô, Guga Linares, forte abraço, meu irmão. 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Também nosso amigo, falei agora, nosso amigo Roberto da Porangarde. 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Um alô especial nosso amigo Fernando, ali da Stop Beer. 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E meu amigo Danilo da Comercial Manduvi. Só gente boa demais. Vamos ouvir mais um musicão, já voltamos para falar mais um pouquinho. Não sabe quem vai
0: machucar. 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
1: Maravilha, maravilha, 17 horas e 22 minutinhos em Pedro Juan Caballero, capital do departamento de Amambai. 16 horas e 22 minutinhos, 22 minutinhos em Ponta Porã, a princesinha dos ervais. 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Forte abraço, meus irmãos. Que Deus te salude. Muita vida, muita saúde. 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Meu amigo Carlão, forte abraço. 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
1: Maravilha, maravilha. Estamos de volta aqui pela 91.5 Cerro Corá FM. São 17 horas e 47 minutinhos em Peruna Cabaleiro. 16 horas e 47 minutinhos em Ponta Porã. Uma hora boa, né, para comer agora um bolinho de chuva, né? Um cafezinho, uma chipa, né? Uma sopa paraguaia. Barbaridade. Bem, com esse tempinho que tá aí, né? Esse friozinho maravilhoso. Ontem eu tava reclamando de frio esses dias, mas esse, até esse tempinho aí tá bom. Não pode vir aquele frio de lascar, né? Aí aquele frio ninguém aguenta mais. Lembrando, né, que já estamos aí em plena Brasileirão, né? Já voltou ativo aí depois do fiasco aí da Copa do Mundo que o Brasil passou, né? Querendo ou não, não foi muito boa a apresentação do Brasil, né? O Paraguai conseguiu sair bem da Copa do Mundo. O Brasil, barbaridade. Não foi fácil aguentar, não. Mas vamos pra frente. Hoje eu sei que tem Corinthians e Remo. Ontem, tanto o Flamengo como o Palmeiras demonstrou aí a superioridade deles, né? O Flamengo ganhou de 4-0 da Chapecoense. O Palmeiras também ganhou de 3-1. Então, realmente, é os times aí que vai... que vão se destacar, né? Depois vem mais alguns times por trás, mas realmente Flamengo e Palmeiras. E eu sou corintiano, a Corinthians jogar hoje com o Remo, vamos ver o que vai acontecer. Tivemos jogos ontem também pela Sul-Americana, né? Dois times brasileiros empataram, né? O Vasco, como sempre, né? Não consegue ganhar de ninguém, e também o Bragantino, né? E hoje tem Bolívar e Grêmio, às 18 horas, fora também. Então vamos estar aí acompanhando tudo para a gente estar trazendo para você aí, minha amiga, meu amigo. 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Forte abraço, meu amigo. 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Também deixou um alô especial nosso amigo Anísio Rodas, do Bancred. 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

0: 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Meu amigo Danilo da Comercial, mando vir aquele abraço também, fartura de gente boa, né? E também não podemos estar aí dando aquele elogio especial ao meu amigo Fernando, né? Ô Fernando, minha amiga Regiane, minha amiga Raquel, minha amiga Maria Clara, meu amigo Laurindo da Comagra, em Pedro Juan Cabaleiro, ajudando a produzir, tá bom, gente? O que nós vamos fazer agora? Eu tinha mais que fazer umas duas notícias aqui, mas vou pegar mais informações. Deixo um alô especial a todos que estão sintonizados aí na... Pessoal, meu amigo... meu amigo da Casa do Insul Filme, né? Meu amigo do Alto Socorro Iguaçu também, tá bom? Já falei meu amigo Guga, né? 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Agora vamos com mais um musicão aí, já voltamos.
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1: Maravilha, maravilha. São exatamente 18 horas em Pedro Juan Caballero, 17 horas em Ponta Porã. Deixa um alô especial, meus amigos, minhas amigas, os quatro cantos da fronteira. 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Tudo gente boa demais. Deixou um alô especial nosso amigo da Comercial Manduvi, nosso amigo Danilo, né? 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Meu amigo Carlão ali, Carlos Herrera, né? Da Rua Modesto da Alzac, no bairro da Igranja. 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Meu amigo Cardoso, da Tornearia e Solda do Cardoso, né? 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Meu amigo Suadão Barros, da Mambá Empenhos. E a minha amiga licenciada Milcia Aquino Ramirez, a esposa dele, da Joieria Amambá. Meu amigo Anísio Rosa, um forte abraço, né? Pessoal aí, está sempre sintonizado com a gente aqui, pessoal. Também meu amigo Roberto, né? 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Forte abraço. Então, deixar de novo aquele abraço ali pro meu amigo Dom Cep, fartura de gente boa. Forte abraço, Dom Cepi, para você e toda a equipe aí da Tornearia Cep. Forte abraço, todo mundo sabe o bom companheiro que você é. Mas vamos com mais uma música e já voltamos.

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1: Maravilha, maravilha, maravilha. Estamos de volta aqui pela 91.5 Serra Corai FM, né? São 18 horas e 22 minutinhos em Perão Cavaleiro, 17 horas e 22 minutinhos em Ponta Porã. Agradecer o carinho, meus amigos, minhas amigas, nessa que a paz, essa linda tarde aí de quinta-feira, né? Reves, abraça e acalente o seu coração e te traga aí logo mais um descanto, né? Um descanso abençoado para você, para sua família. E que o nosso Senhor Jesus Cristo, na sua infinita bondade, né, te cuide e proteja aí sua família, que te dê aí um emprego digno, né? E que você seja aí um homem, uma mulher responsável, né? Porque todos nós aí, existem hoje muitas mulheres chefes de casa, né? Uma grande parte hoje das mulheres, elas realmente cuidam dos filhos, das casas, porque o marido de alguma forma ou de outra se escafedeu-se. E as mulheres hoje realmente se tornam aí super responsáveis com os filhos, né? Então eu queria que todos tivessem um excelente final de tarde e que nos acompanhe sempre. Agradecer muito aí o carinho, né, que tem nos mandado aqui. Deixar uma noite especial a todos que estão sintonizados aqui da região de fronteira. 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Meu amigo, seu Cecílio, lá da Dom Cepi. Dom Cepi, forte abraço para ele. O Cepi Irro, né? E toda a equipe ali, que estão ali trabalhando, ou já estão encerrando o finalzinho da tarde ali na Dom Cepi. Forte abraço, meu amigo Renato, grande corintiano, né? Meu amigo Edgar, lá da Nipotec Celular. Meu amigo Eduardo, ali da Coamo, forte abraço. 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Forte abraço, meu amigo Rodolfo da RC Móveis. Móveis sobre para ele, pro Kleber. Um forte abraço. Todo mundo que está ligado com nós aqui, forte abraço. Nossos amigos que estão sintonizados conosco aqui, tá bom? Meu amigo Firmino. Alô, Firmino. Firmino Morales, né? Ele é fartura de gente boa. Alô, Firmino, forte abraço, meu irmão. Ele trabalha com negócios imobiliários e tudo mais. Um forte abraço, nosso amigo Firmino Morales. Abraço, meu irmão. Saúde, paz. Estamos sempre aqui pela 91.5 Cerro Corai, meu amigo Artidor da Arte Forma Decorações. Um forte abraço, meu amigo da Arte Forma Artidor. Meu amigo Renan, da Johnny Móveis também, fartura de gente boa. Pessoal da Stop Beer. Meu amigo Christian Coman, da Real Car 4x4. Forte abraço. 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Meu amigo Anísio Rodas, né? Fartura de gente boa. Meu amigo Edson, da ECS Transporte e Locações da Aplanagem. Alô, seu Edson. Forte abraço para você, pro Edson. Forte abraço, meu irmão. Meu amigo Magrão. Magrão sempre aí, tocando aos finais de semana para alegrar toda a galera, né? Melhor da música, né? Bailão, rancheira e tudo mais. Forte abraço, meu amigo Magrão. E toda a equipe dele, né? Nossas amigas também. 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

0: 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Forte abraço para ele, para dona Clarice, que é patroa dele ali, tá bom? Só no especial, meus amigos da Adriano Center também, forte abraço. Pessoal, o senhor Alfredo ali da Vidreria Santa Maria. Alô, senhor Alfredo, forte abraço, senhor Alfredo, da Vidreria Santa Maria, tá bom, gente? Nós vamos agora ver dois musicões especiais, musicão mesmo, toda de fronteira, né? A gente agradece muito o carinho de todos vocês aí, que é o Júnior Parker, né? E aqui com a nossa programação, trazendo aí o melhor da música sertaneja aí, tá bom? Vamos de música.
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